0: Federal. Antes da interrupção da análise, a relatora do processo, ministra Carmen Lúcia, já havia votado a favor da manutenção da Lei da Ficha Limpa de 2010 nos principais pontos contestados pela rede. O único ministro a votar depois da relatora foi Luiz Fux, que concordou inteiramente com o voto de Carmen Lúcia. Da Rádio Câmara de Brasília, Maria Neves.
1: Segurança Pública. André Fufuca, do PP do Maranhão, propõe criar a chamada culpa temerária no Código Penal, para casos em que a pessoa provoca um resultado sem intenção, mas deixa de tomar cuidados básicos diante de uma situação de risco.
2: A proposta de André Fufuca considera culpa temerária os casos em que há um risco grave e evidente de que o resultado aconteça. O objetivo, segundo o deputado, é punir com mais rigor situações de negligência extrema, sem tratá-las como dolo eventual.
1: Ercílio Coelho Diniz, do MDB de Minas Gerais, apresentou o projeto que cria a Política Nacional de Prevenção à Violência contra a Mulher por meio de monitoramento preventivo de risco. A proposta prevê a identificação e o acompanhamento de situações de alto risco antes da ocorrência do crime.
2: O texto de Ercílio Coelho Diniz sugere a integração entre órgãos públicos e a criação de um Banco Nacional de Dados Estatísticos. Em casos de alto risco, o projeto permite medidas como monitoramento eletrônico do agressor e atendimento psicossocial prioritário.
1: Euclides Petersen, do Republicanos de Minas Gerais, é autor da proposta que facilita a responsabilização por crimes de violência patrimonial contra mulheres em situação de violência doméstica e familiar. A medida abrange casos de destruição, subtração ou retenção de bens, valores e documentos.
2: Pelo texto, esses crimes passariam a ser processados por ação penal pública incondicionada, sem necessidade de representação da vítima. Euclides Petersen explica que a mudança reduz os mecanismos de coerção que podem dificultar a denúncia e a responsabilização dos agressores.
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1: Votação. O plenário da Câmara pode votar projeto que estabelece idade máxima de 15 anos para táxis. A proposta prevê também linhas de crédito para compra de carros novos, como informa o repórter Antônio Vital.
2: Ganhou um regime de urgência e pode ser votado a qualquer momento no plenário da Câmara projeto que define limite de 15 anos de idade para veículos usados por taxistas. A proposta apresentada pelo deputado Dr. Luizinho, do PP do Rio de Janeiro, também cria linhas de financiamento público para a compra de táxis novos. Para o autor do projeto, a lei atual não estabelece critérios claros sobre a idade máxima dos veículos, nem prevê mecanismos de apoio financeiro para a renovação da frota. A justificativa para a proposta é de que a renovação da frota de táxis dá mais segurança para passageiros e motoristas, reduz a emissão de gases do efeito estufa e estimula a profissionalização dos taxistas. O projeto prevê que o governo federal ofereça linhas de crédito específicas para taxistas autorizados. O texto não estabelece as condições de financiamento, que serão definidas por um regulamento específico, mas prevê prazos de pagamento de até 15 anos. O regime de urgência para o projeto foi criticado por deputados do Novo e do Missão. Para a deputada Adriana Ventura, do Novo, de São Paulo, é preciso definir quem precisa de carros novos e as linhas de crédito podem ter impacto nos bancos públicos.
3: Outros aspectos são importantes, principalmente como está o estado de conservação. Eu, por exemplo, eu ando num carro que tem 14 anos de uso e ele está ótimo, maravilhoso e está tudo certo. Agora, outros com 14 anos talvez não tenha. Então, a gente acha que esse projeto, que a criação de linhas de crédito subsidiadas por instituições financeiras oficiais, transfere risco para o setor público.
2: Já deputados da base do governo votaram a favor do regime de urgência, como explicou a deputada Érica Cocai, do PT do Distrito Federal.
4: Este projeto, ele fala da idade máxima do veículo. É bom que se tenha a noção de que são veículos que rodam bastante, então, portanto, tem uma alta quilometragem. É diferente de um veículo que é usado de forma esporádica. Ao mesmo tempo, tem um financiamento para essa renovação da frota. Isso significa modernizar o serviço e, ao mesmo tempo, valorizar os taxistas.
2: Com o regime de urgência, o projeto que define limite de 15 anos de idade para táxis e cria linhas de financiamento para veículos novos pode ser votado diretamente no plenário da Câmara sem passar pelas comissões permanentes da Casa. Além do projeto, aguarda a votação pela Câmara e pelo Senado, medida provisória que prevê o financiamento de veículos novos considerados sustentáveis por taxistas, motoristas de aplicativo e cooperativas. Ou seja, os motores precisam ser elétricos, híbridos, a etanol ou flex. Da Rádio Câmara, de Brasília, Antônio Vital.
1: Economia.
5: Lucas Ramos, do PSB de Pernambuco, defende o aumento do limite de receita para que transportadores autônomos de cargas possam ser enquadrados como microempreendedores individuais. A proposta eleva o teto anual de R$ 251 mil para R$ 400 mil e prevê atualização automática pelo IPCA.
1: Relator da matéria na Comissão de Indústria, Comércio e Serviços, Lucas Ramos avalia que a mudança torna o limite mais compatível com a realidade econômica dos caminhoneiros. O deputado reitera que os custos do setor também sofrem os efeitos da inflação.
6: Agricultura.
5: Zé Adriano, do PP do Acre, defende a aprovação de projeto que autoriza até 20 bilhões de reais para linhas de crédito destinadas à quitação de dívidas de produtores rurais afetados por perdas sucessivas. Ele informa que a medida inclui prejuízos sofridos entre 2020 e 2025.
1: O projeto de Zé Adriano retoma com ajustes o que estava previsto em medida provisória que perdeu a validade em fevereiro deste ano. O deputado argumenta que a renegociação das dívidas vai permitir que os produtores continuem a atividade agropecuária.
5: Júnior Ferrari, do PSD do Pará, apresentou projeto que aumenta as penas para quem falsificar, adulterar ou manipular ilegalmente alimentos. De acordo com o texto, a pena passa para reclusão de 10 a 15 anos, além de multa.
1: Júnior Ferrari alega que casos de contaminação e uso de componentes impróprios para o consumo têm se tornado mais frequentes.

0: Para o deputado, a adulteração intencional de alimentos merece penas equivalentes às previstas para a falsificação de medicamentos.
1: Presidência.
2: O presidente da Câmara pediu que a população acompanhe o trabalho parlamentar ao longo do mandato e não apenas no momento do voto. Hugo Mota participou de uma premiação em Brasília, como informa a repórter Silvia Munhato.
3: O presidente da Câmara, Hugo Mota, pediu que os cidadãos acompanhem as atividades parlamentares em todos os anos de cada mandato, para que a avaliação não seja feita apenas na época das eleições. Ele ressaltou a importância dessa fiscalização em cerimônia do Prêmio Congresso em Foco 2026.
4: O que queremos dos nossos representantes? O que faz um bom deputado? O que define uma boa senadora? Perguntas como essas não podem ser feitas apenas de 4 em 4 anos, no momento do voto.
3: O Prêmio Congresso em Foco busca o reconhecimento dos parlamentares mais bem avaliados pelo público em geral e por especialistas. Mota afirmou que, como qualquer pessoa, os políticos também gostam de ter o trabalho reconhecido. Para a fiscalização do trabalho parlamentar, Hugo Mota explicou que a Câmara dos Deputados torna público todo o processo legislativo, como exige um sistema democrático. Para o presidente, cada cidadão terá uma maneira diferente de avaliar o que faz um bom parlamentar, porque são vários os pontos de vista. Mas diz que o importante é que isso não impeça a construção de consensos.
4: O parlamento existe para dar voz às muitas e legítimas divergências em nossa sociedade, mas também para que não percamos de vista o nosso senso de fraternidade, a ideia de que o futuro de cada cidadão está atrelado ao de todos os outros.
3: Os vencedores do Prêmio Congresso em Foco 2026 podem ser conhecidos na página do Congresso em Foco na internet. Da Rádio Câmara de Brasília, Silvia Munhato.
1: Trabalho.
0: Alexandre Guimarães, do MDB do Tocantins, apresentou o projeto que regulamenta as premiações em rodeios, festas do peão e eventos competitivos. A proposta obriga os organizadores a divulgar previamente os valores dos prêmios, as formas de pagamento e os critérios de distribuição.
2: Alexandre Guimarães alega que muitos participantes viajam, pagam inscrição e têm despesas com transporte e alimentação e, no final, o prêmio não cobre os custos. Para ele, a medida promove mais segurança jurídica, fortalece a transparência nas relações e valoriza os profissionais do segmento.
0: Termina agora o Jornal Câmara dos Deputados, produzido pela Rádio Câmara, com trabalhos técnicos de Wellington Teles e apresentação de Val Monteiro e Luciana Vieira. Uma boa noite para você.
2: A Voz do Brasil está de volta na segunda-feira. Boa noite e bom fim de semana.
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0: Solas de Cabarís. 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

Sorte, substantivo feminino de força invisível, que se atribui ao rumo, ao destino. 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

0: Vitor Henrique!
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0: Senhoras e senhores, o rei da voz, Pericão! Já imaginou como é a sensação de se encontrar seu maior ídolo pela primeira vez? Agora você imagina o que é que eu estou sentindo de cantar com meu maior ídolo pela primeira vez? Você está realizando um sonho aqui hoje comigo. Esse é um dos momentos mais especiais da minha vida, você está fazendo parte. Você é e sempre foi uma das minhas maiores referências como cantor. E hoje eu estou aqui com você. E só tenho a te agradecer pelo você ter aceito esse convite. Você está realizando um grande sonho, meu. Muito obrigado. Bate palma pro rei da voz aí, gente. Sem palavras.
1: Boa noite, gente. É muito legal estar aqui nessa noite, onde a gente está celebrando o amor que nós temos pelo Vitinho. É muita felicidade. Muito, mas muito barulho. Todas as bênçãos para esse cara, Vitinho!

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0: maiores poetas do Brasil.
1: Sem chorar.
0: Parabéns, Ronaldo. Deus te abençoe e te dê muita saúde, meu irmão.
2: Parabéns, meu compadre Ronaldo.

0: Obrigado, Mato Grosso.
1: Eita.
0: Obrigado, Matias.
2: Prazer, obrigado, Teodoro Sampaio. Obrigado, meu irmão.
1: Sampaio. Obrigado, Mato. Que honra pra nós, viu?
2: Muito prazer.
1: 40 anos do Teodoro e Sampaio.
0: Coisa boa, coisa vocês bonita. Participando com a gente nos 40 anos, viu, Matão? Que você maravilha. Que conhece a luta, o trabalho.
1: Sei, é verdade. E você é um... Theo, você é um exemplo na nossa classe, na nossa música sertaneja, o trabalho que você faz a vida toda, incansável.
0: Obrigado.
1: E sempre com sucesso. Eu admiro muito você, seu trabalho, e você ao lado dessa maravilha que é o Sampaio também.
2: Obrigado.
0: Olha, a gente não tem palavras para agradecer, porque vocês estão sempre junto com a gente.
1: Isso.
0: O convite que a gente faz para os programas, vocês estão sempre Isso. vai nos programas.
1: Com certeza.
0: Agora, 40 anos do Teodoro Sampaio, Mato Grosso e Matias, que coisa boa.
3: Parabéns pela linda história, por tudo que vocês fizeram obrigado, e fazem Matias. E ainda vão fazer pela música sertaneja.
2: Deus quiser, obrigado.
0: Muito obrigado.
1: Nós. Todo o sucesso do mundo nesse DVD.
0: Obrigado mais uma vez, viu, cara? Tá?
1: Falou, Teodoro.
2: Valeu, irmão, Teodoro. Com Deus.
0: E vamos que vamos. Então.
3: Costuma com nós.
4: Os clássicos sertanejos.
5: Tocam no pé no barro.
4: Pé no barro.
3: Ah, essa não dá. Essa eu vou ter que fazer uma dose dupla.
5: Senta lá que a Mayara vai dar uma aula pra nós agora, vai.
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0: E o Nego Solimões!
1: Jorge Matheus, maravilha, muito obrigado pela confiança.
0: Sim, ó.
1: Pela presença. Demais.
0: Obrigado vocês, rapaz. Uma honra, um privilégio pra nós.
2: Esse povo de Goiânia tá aqui. É apaixonado,
0: não? Ah, é demais, hein? É demais.
2: Que é isso?
0: Como é que é o refrão?

0: Janeiro!
1: Obrigado,
0: Rio de Janeiro!
2: Parabéns, Luanzinho!
0: Menino,
3: obrigado, obrigado.
2: O Brasil te ama, viu?
0: Ô, rapaz, o Brasil ama vocês, que é isso. Muito demais. Obrigado pela presença de vocês, viu?
2: Valeu, gente!
0: Tchau, gente! Valeu, uma salva de palmas aí, gente!
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1: Tá na boa, tá feliz, 8 horas, 4 minutos, 8 e 4, bom dia, ótimo sabadão pra você que tá aí ouvindo a 96.1. Alô, meu amigo Duda Contador, rapaz, tá lá, já tá com o radinho ligado e o óculos escuros aí, né? É, homem que cortou o cabelo com o papavento, tá aí curtindo a nossa programação, bom dia, bom dia, bom dia, é sabadão, solzão bonito na área, sejam todos bem-vindos, eu sou o Bebeto Oliveira, ou simplesmente Bebeto. Para comandar a parada até o meio-dia no É Barril. Hoje, dia internacional contra testes nucleares e dia nacional do combate ao fumo. Simbora! Uma linda manhã para você. É, da caminhada, da pedalada, o sol tá bonito, a temperatura tá lindíssima, agradabilíssima para a prática do esporte, para a prática da atividade, rapaz, lúdica também. Bom dia, e hoje é dia oficial do Faxinex, né? Dia que a galera tira para dar aquele grau na casa, para deixar domingão livre, leve e solto. E a gente começa assim, começa com o pagode. Suel, metade vai e metade fica.

0: você.
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2: Eu preciso da ajuda de vocês, hein?

Lauana Prado, Bruno e Marrone, Suor da Sua Boca, Barões da Pisadinha, Recairei. 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

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Vamos lá então, é o É Barril. O Jota Quest oficializou o lançamento do álbum Jota Quest e Tim Maia. Dance enquanto é tempo. Tá aí uma mensagem positiva, né? Dance. Dance enquanto é tempo. Projeto dedicado a celebrar o repertório e a sonoridade de um dos maiores ícones da música brasileira. O trabalho chega às plataformas digitais com 16 faixas e ganha também uma versão física em vinil duplo. Lançado pela Universal Music, o projeto conta com apoio direto e aprovação de Carmelo Maia, o filho do Tim Maia e gestor do espólio do artista. Além de liberar o uso das gravações originais, Carmelo acompanhou a produção no estúdio e participou ativamente da escolha do repertório. O Carmelo não só liberou tudo, mas esteve junto, sugeriu música, coproduziu. Fica o nosso agradecimento por ele curtir e conviver com a gente nesse processo, destaca o vocalista Rogério Flauzino. Para criar releituras que conectassem o legado de Tim Maia à cena atual, o grupo convidou nomes de destaque do samba, do rap e da nova geração da MPB. O baixista e produtor reforça, PJ, que a intenção sempre foi respeitar a essência do síndico. O Jota Quest faz parte do pop rock, mas traz esse black também, né? Como o Barão traz o blues, o Skank traz o reggae. Não tivemos nenhum receio. Era só vontade de manter a identidade de músicas do Tim Maia. E aí o Jota Quest fez o seguinte: convidou Negra Lee para cantar a música Descobridor dos Sete Mares, contribuindo com um trecho de rap inédito. Tiaguinho divide os vocais na música Réu Confesso. Os Garotinho e Carlinhos Brau somam percussão e vocais na releitura de Imunização Racional, que beleza. Tony Tornado e Lincoln Tornado marcam presença no clássico Sossego. E Maiana traz um toque de bossa nova para a música Vão Ser. Então vamos curtir mais uma faixa, Jota Quest, em homenagem ao Tim Maia. Acenda o farol, 8h36, tá na boa, tá feliz? Até o meio-dia tem o Bebeto e você tá onde, hein? Dispara teu zap, me diga onde é que você tá curtindo a gente, bom sabadão! Alô, Naélito, alô, Cleide, alô, Luninha, turminha boa de Itapé. Alô, Geraldão, tá chegando, hein, rapaz, tá chegando o dia da grande passeata aí, né, meu irmão? É, rapaz, grande Geraldão, passeio rural, né, passeio rural de Itapé, rapaz. Eita, vai ser bom demais, passando em duas fazendas, atração musical. Tamo junto, meu irmão, dia 13, né? Sobe o som.

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6: A gente não para, né? 8h44, 8h44, excelente manhã para você que tá curtindo o nosso É Barril. O que tá acontecendo aí, né? Mundo dos famosos, o que tá viralizando aí, o que é notícia, o que é novidade. Tudo isso acompanha aqui, né? 991799601. Tá na boa, tá feliz. Informação? INSS realiza mutirão com vagas para perícia médica em cidades da Bahia. Olha aí, quem precisa passar por perícia médica no Instituto Nacional de Seguro Social, o INSS, ainda pode encontrar horários disponíveis na Bahia nesse final de semana. Em Salvador, por exemplo, há quase 100 vagas, principalmente para atendimentos no domingo. A capital já está com a agenda completa para avaliação social. Em outras cidades, a situação também varia. Feira de Santana, Brumado, Vitória da Conquista estão entre os municípios que já não têm mais horários disponíveis. Ao todo, o INSS programou 3.492 atendimentos na Bahia durante o mutirão desse sábado 29 e amanhã domingo, que reúne perícias médicas e avaliações sociais. A iniciativa faz parte de uma programação especial para ampliar a oferta dos serviços do órgão aos fins de semana. Há vagas previstas para as agências de Irecê, Ribeira do Pombal, Porto Seguro, Ipiaú, Itabuna, Teixeira de Freitas, Barreiras, Boquira, Itamaraju, Salvador e Brotas. A agência conectada de Unápolis também participa da mobilização com 234 vagas destinadas à teleavaliação. Os procedimentos são utilizados na análise de diferentes requerimentos de benefícios. A disponibilidade de horários pode mudar ao longo do dia conforme a procura. Os interessados podem verificar as vagas pelo aplicativo ou site Meu INSS. Também é possível buscar informações pela Central 135.
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6: Vamos lá, dá um giro, o primeiro giro aqui, 991799601. Ricardinho do Salgado, Santo Antônio, tá ouvindo a gente. Grande Dema da UBS 4, fala Dema.
8: Vai ser bom demais. Bom dia, Bebeto.
6: Bom dia, meu irmão.
8: Motor de aplicativo.
6: Beleza.
8: Cara, Bebeto. Pegando passageiro, trabalhando para ganhar o pão de cada dia, meu irmão. E curtindo aí a 96.1.
6: Quase Bebeto. Erra. Quase
8: tamo junto, meu irmão. Bom final de semana. Fique com Deus.
6: Valeu, meu irmão. Um abraço. Edmundo Cardoso tá lá ouvindo a gente. Grande Ed, bom dia.
9: Bom dia, bom dia. Tá na boa, tô feliz. Estou aqui na sua escuta, parabenizá-lo pelo bom programa e desejar também a alguns amigos aí um bom dia a Eudete Itajuípe, Ivoni Itajuípe, a Meire Ferrada, a Ângelo Miguel, Rita Marília e Câmara, todos os povão que ouve nesse momento, tá? E também aquele Alaelto, que é seu xará. Xará de Alael, também o todo esse povo maravilhoso que te ouve da preferência Boa FM. Tá na boa, tô feliz.
6: Tá na boa, tá feliz. Valeu, queridão, um grande abraço. Obrigado pela imensa audiência, hein? Valeu, valeu. Edmundo Rubens, Itajuípe também tá ouvindo a gente. Valeu, Rubens. Um abraço. O Kaique Silva. Ô, Kaique, um abraço, meu irmão. Bebeto, atropelamento agora há pouco em frente aos Correios na JS Pinheiro, hein? Moto versus idoso. Então a moto acabou atropelando o idoso aí na JS Pinheiro. Tomara que não tenha acontecido nada de grave aí, né, rapaz? Larissa do Zildolândia, bom dia, Lari. Também tá ligadinha. Luciene Santo Antônio.
10: Bom dia, Bebeto. Luciene Santo Antônio.
6: Bom dia, bom dia.
10: Tudo bom? Paz e bem, Salvador. Tô aqui curtindo e aqui na caminhada.
6: Olha
10: aí.
6: Aqui
10: faz as coisas de casa.
6: Que beleza.
10: Na folga de sábado.
6: Isso.
10: E tá na Gota Feliz. Muita paz pra você, pra sua família, pra todos os ouvintes. Gostaria de ouvir, tá escrito. Ou com Pérez, não, graveto. Ou com Pérez ou com Maria Mendonça. Mas um cheiro e tenha bom dia. Feliz sábado.
6: Valeu, querida. Obrigado pelo carinho da sintonia. Maria Demildes, lá do Salobrinho, também tá ligadinha. A Vera, lá de Ibicaraí. Bebeto, bom dia, boa. Depois, o especial do Timar. Faz o especial, toca uma do Raul Seixas. Pronto, assim que der, a gente encaixa aqui no nosso É Barril, é notícia, informação, entretenimento, né? Pra deixar sua manhã muito mais feliz aqui na boa. Limão com mel e Pablo.
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1: Vou ser sincero com você. 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

0: Periclão, graveto. 9.
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1: Tá na boa, tá feliz? 9:03, 9:03, bom dia, no clima pra cima, com energia positiva.
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1: Um beijo na alma, um sabadão eletrizante pra você, tá certo? Tá aí ouvindo o som da Rede Boa. Alô, Carolzita, tá lá ouvindo a gente, Teozito. Simbora, Tel.
3: É o quê, rapaz?
1: Tel.
3: É o quê, rapaz?
1: Telzito.
3: É o quê, rapaz?
1: Tá lá ouvindo a gente também, o Hermógenes Júnior, o Mojão, é o homem que meteu um rádio Motobras. Meteu o rádio raiz, rapaz, pra ouvir a gente. Valeu, meu irmão, isso é raiz, hein? Simbora, simbora, simbora, simbora, galera da Associação Barilhense de Futebol. Rapaz, acabei de ver o Muniz aqui, né? Passou correndo aqui na Beira Rio, num pique. O homem tá treinando, viu, seu Márcio Alex? O homem tá treinando. 991-799-601. Alô, Gago, Beco da Baiuca, ouvindo a gente também. A Rosa lá em Quaraci, valeu, Rosa. Bom dia, Rosa, abração pra você. A turminha boa de Quaraci também. Ligadaços na 96.1. Cadê? Play.
4: Bebeto, bom dia, Bebeto. Aqui é Roberto Amorim de Monte Cristo. Bebeto.
1: Fala, Robertão, Roberto Amorim.
4: Tô na boa, tô feliz, Bebeto. Manda um abraço aí, Bebeto, pra meu irmão Lobão lá no condomínio de São José.
1: Alô, Lobão!
4: Arnaldo, vidraceiro, aí do São Lourenço. E Edson W da Saria Vitória em Itajuípe, Bebeto. Vamos que vamos.
1: Vamos que vamos. Alô, Louro. O Louro fez o seguinte, ó, pegou o radinho dele, o sonzinho dele. Botou no braço do sofá e tá ouvindo a boca.
5: Alô, Bebeto, Bebeto, aquele Cristiano Neto, que isso aí na rodoviária, Cristiano Neto. Na rodoviária.
1: Na rodoviária.
5: Nova, Bebeto.
1: Cristiano Neves, na rodoviária. Rita de Cássia, Fazenda Água Bela.
6: Bom dia, Bebeto. Bom dia. Que Jesus te abençoe.
1: Amém.
6: Jesus
1: é
6: te dê um
1: todos.
6: Sábado abençoado na presença do Senhor Jesus Cristo, amém?
1: Amém.
6: Se der pra você passar uma música pra mim aí de top 10, eu aceito. Fica com Deus. Tá na boa, tá feliz. Um feliz sábado pra você e sua família, meu amigo. Sábado, hein?
1: É, sábado, sábado pra galera curtindo a gente nos quatro cantos da nossa grande região baiana.
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1: Com os três F's de sempre, força, foco e fé em tudo que você fizer. E aqui a rádio, gente, é a rádio dos grandes encontros musicais. Por exemplo, agora vai ter um pagodeiro daquele, o gigante Léo Santana cantando, sabe com quem? Simone Mendes. E a música é Língua Doce. 96.

Tá na boa, tá feliz demais. Lucas Morato, papel de bobo. Zé Vaqueiro, tenho medo, lobeia na Castelo. O que acontece na roça, fica na roça. 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Daqui a pouquinho a gente dá mais um giro no WhatsApp. Boa, vamos lá. A cantora Britney Spears desabafa sobre atender 70 fãs em Meet Greet. Ela disse: graças a Deus, isso acabou. Pois é, rapaz, a Britney Spears fez um novo desabafo no Instagram, relembrando o período em que estava sob tutela do pai, James Spears. Ela contou que ele a obrigava a atender cerca de 70 pessoas por noite no Meet Greet, na residência dos shows em Las Vegas. E ela se sentia como um robô. Quando eu trabalhava com a Felícia, no início da minha carreira, eu tinha crises de asma e começava a tremer se precisasse conhecer mais de 10 pessoas em um Meet Greet. Ela conseguia ver nos meus olhos o quanto eu ficava assustada. Meu pai fazia com que eu encontrasse 70 pessoas, eu acho, naquela época. Eu perdi a sensibilidade da minha alma e isso literalmente doía. Eu me sentia um robô, apenas fazendo por fazer, porque meu pai pedia para fazer. Acho que naquela época perdi algo sagrado que eu costumava ter com as pessoas, porque secretamente eu era muito sensível e dolorosamente tímida. Sinto falta da relação verdadeira que eu costumava ter com as pessoas. Sinceramente, eu me sentia como um robô, uma máquina. E graças a Deus, aquilo acabou. No mesmo texto, Britney escreve sobre como tudo mudou desde que assumiu as rédeas de sua vida. Minha amiga falou: por que você está usando o sutiã de rock and roll? Isso não tem nada a ver com você. Ela tem razão, isso realmente não é algo que eu usaria como sutiã de jeito nenhum. Embora como artista, eu tenha usado todas as noites durante o I Love Rock and Roll. Digamos que eu realmente mudei muito. Sinceramente, não consigo acreditar que eu costumava conseguir me apresentar na frente de tantas pessoas. Meu Deus. Sou tão sensível hoje e tenho orgulho de mim mesmo por ter encerrado tudo aquilo. Porque durante anos demais, eu fiz aquilo apenas profissionalmente, forçado, e aquilo me sentia mal. Portanto, bora matar saudades dela? Baby One More Time. Britney.

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1: Dois lados. 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

0: O Wesley Safadão, dois lados aqui na 96.1. Tá na boa, tá feliz demais. Fabinho testado com triplex. 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Simbora, estamos apresentando o nosso É Barril. Vamos dar um giro no zap aqui, 991-799-601. Bom final de semana, bom sabadão para todo mundo. Pirulito, lá da Califórnia, o pagodeiro, tá lá ouvindo a gente, botou aqui Bom Dia com Jesus, sem ele nem tente. Leila Almeida, do Jorge Amado, tá ligadinha, valeu Leila. A Val Prates, também tá ligadinha, valeu Val. Codó Lima, na Roça do Povo, não, ele tá no Paraíso do Atlântico, Ilhéus, hein? Bebeto, tô me aquecendo aqui pra bater aquela gelada, manda alô pra nós. Meu primo Kober, ligado aí na boa, vizinho de Bacurau, uau, uau, retífica no Lomanto. Ai, que mais chegou por aqui? Bebeto, manda um abraço para minha irmã Janinha Gama, Ivonete, Zé Mota, Lurdinha, Adriel, Daniel, Benício, Cabeleireiro, Bete e Nilda Santos. Como é que é? Rapaz, é esse o nome do cara? Mucuiado do Candongo, rapaz. Hein? Parece que eu tô falando com o pessoal lá da Zâmbia. Mucuiado do Candongo. Valeu. E pra quem? Mingau? Rapaz, é coisa. Pra Luiz e a família Beco do Pimbão. O Wilson Sapateiro no Fátima. Fala, Wilson.
1: Ô, Bebeto, eu falei pra Pi. Baixar mais o som, Bebeto, senão ele vai ficar surdo.
0: Ah, é, rapaz?
1: A sintonia do som dele quebrou aí na sintonia da boa.
0: É.
1: Valeu, Bebeto.
0: Valeu. O Bar do Pi. Diz que é pro Pi baixar. Não, deixa o rádio lá. Deixa o rádio tocando lá. A gente tá ecoando no Bar do Pi. Aguinaldo, fala aqui.
2: Bom dia, Bebeto.
0: Bom dia,
2: quem fala é o melhor que eu já chamado. Bebeto, eu gostaria que você tocasse minha Amado Batista. Eu quero namorar. Preciso da minha esposa.
0: Quer namorar, né?
2: Preciso essa turma boa aí da zona rural, Ribeirão Seco, Ribeirão dos Cachorros. E pra todos que estão ouvindo o programa. Valeu, Bebeto. Deus lhe abençoe. Dê um bom final de semana pra você e toda a sua família.
0: Valeu, Aguinaldo. E o pássaro tá cantando forte do ao fundo lá, Washington.
3: Bom dia, Bebetão. Ô, Bebeto, velho. Você fica aí dentro só olhando quem passa cá na rua, é? Rapaz, você tá pior do que Big Brother, viu, velho? Ô, Bebetão, toca aí, velho. Na moral, Gero Lima, quando você tiver oportunidade aí. Tá na boa, tá feliz.
0: Rapaz, valeu. Ele passou rápido aqui, pô. Cláudio Rosendo, o cara passou aqui, meu irmão. Deu aquele alô aqui, olhei assim. Quem é, rapaz? Olha quem é. Meu amigo Washington, Rosa de Coraci. Ô, Rosa!
4: Bom dia, Bebeto. Toca a música de Pablo, o casal lado. Feliz para todos os ouvintes de Coraci, para toda a região do Cacau. E para você, que Deus te abençoe. Deus dá um bom fim de semana. Fica com Deus.
0: Valeu, Ricardo Rosa, São Caetano. Fala, Ricardo.
5: Bom dia, Bebeto. Tá na boa, tá feliz, é assim que se diz. Hoje eu tô fora de escala, mas continuo ligado na boa. Tá na boa, tá feliz, é assim que se diz.
0: Márcio Costa, o Márcio Cafu, bom dia, Deus abençoe você sempre. Valeu, meu irmão, motorista de aplicativo. Giovanni, assentamento Ressurreição.
6: Bom dia, Bebeto. Sábado, de boa. Toca aí, Clecinha, pra nós. Tu que é Gaia, eu acho que é esse o nome da música, sei não.
0: Olha aí, rapaz. Aê! 9h49, tá na boa, tá feliz. Júnior Marques, te amo demais. 9h49.

Xande Avião. Algo mais, participação do Gustavo Lima aqui na 96.1. Tá na boa, tá feliz. 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

Agora 10:03, 10:03, bom dia, você tá na boa, tá feliz demais, tem um Bebeto Oliveira ou simplesmente Bebeto? Simplesmente Bebeto. Comandando a parada até o meio-dia no nosso É Barril até as 11, né? Logo mais às 11 tem o seu pedido musical no WhatsApp, boa. Raíssa Rodada, Zezo Potiguar, Luan Estilizado e a música 2, música do Paulo Ricardo, lembra? Bom sabadão pra você, bom final de semana.

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1: Essa é brava.

tá na boa, tá feliz. Ótimo final de semana pra você ouvindo a gente. Neto Brito, Felipe Araújo, Luan Pereira, Boris Splash. Estamos apresentando o É Barril. Bom, gente, olha o que aconteceu aqui. Zé Felipe dispara contra homem com foto de Virgínia e Vini Júnior em seu show e diz: vai se F. É, vai se F. O cantor Zé Felipe, que tá de música nova, música medley, protagonizou um momento inusitado durante sua apresentação na festa do Peão de Barretos. Ele se irritou com um homem que estava na plateia do seu show, na quinta-feira, mostrando uma foto da ex-esposa Virgínia com o atual namorado dela, o Vini Júnior. O vídeo com esse momento de show viralizou e dividiu opiniões nas redes sociais. Ele foi gravado durante a terceira edição do projeto Uma por Ano do Zé, que contou com participações de Murilo Uff, Pepe Moreno, Kaique Felipe, Matheus Argas, Rafa Júnior, João Gustavo e Murilo, e o som de faculdade no palco Camping. Aí o Zé estava lá cantando, né? No seu momento distraído.

0: Pimpim. Aí o Zé tava lá cantando, né? No seu momento distraído. Apesar da reação aparente à relação cordial com a influenciadora Virgínia, o ex-casal tem 3 filhos e dividem a guarda das crianças. O relacionamento deles começou em 2020, durante a pandemia. Eles trocaram mensagens no Insta, marcaram um encontro, começaram a namorar e logo estavam morando juntos com direito a tatuagens para marcar a união. Em março de 2021, se casaram e em maio do mesmo ano tiveram a primeira filha. O casamento chegou ao fim em 2025, após Virgínia ser interrogada na CPI das Betes. Logo depois, Zé Felipe engatou namoro com a cantora Ana Castela, mas também não durou muito. E aí o Zé, né, pegou a... Tá lá se apresentando, fazendo um show, né? E aí o cara chega com a foto mostrando Virgínia e o Vini. Vamos conferir um momento aqui? Cadê? Tem aquele efeito aqui, cara. Deixa eu dar uma olhada aqui. Pra me mandar o efeito na hora aqui. Né? Simbora. Play na máquina. Olha aí. Aí o Zé vira, né? Para a frente do público.
1: Rolou o som.
0: Procura aí.
1: Muita gente pisaram no fundo.
0: Procura aí o cara que tava com a foto, dá uma olhada ali no meio da multidão. E agora ele dispara, hein? Olha lá.
2: Você aí, meu brother, cadê? Tava mostrando a foto, vai tomar no seu cu.
0: Rapaz, pegou o Zé, hein, rapaz? Mas também os caras estão de brincadeira, né? Tá encheu o saco do cara, o cara tá cantando lá, a mostrar a foto do ex, da ex. Hein? Simbora, 991-799-6601, play na máquina.
3: Olá, bom dia, me chamo Carol, sou de Sacoaí.
0: Oi, Carol.
3: Passando pra dar um bom dia para o meu marido Fino. Oi, Dengo. Que Deus te dê um final de semana abençoado, de muita paz, de cada vez mais fé em Deus. Continue firme e forte. Tô morrendo de saudade. Tá todo mundo bem aqui, viu, Dengo? Se cuida. Te amo muito, Dengo. Fica com Deus. Beijo.
0: Olha aí, Dengo. Ela tá com saudades, hein? É monge disso. Fala, meu irmão.
4: Fala, Bebeto, meu irmão. Bom dia, bom dia, bom dia. É monge Júnior aqui ouvindo.
0: Né? Olha ele.
4: Meu irmão, deixa eu te falar. Eu quero que você mande um alô aí pra toda a comissão da seleção do São Lourenço. Famoso SL.
0: SL, né? Vai jogar amanhã o SL, hein?
4: Enfim, a todos os diretores, jogadores, que amanhã estarão jogando lá contra o Sarinha, né? Mas vamos desejar boa sorte, né? A seleção do São Lourenço. Um abraço a todos aí. O São Lourenço aí. Tamo junto, meu irmão. Abraço, Robinho. Um abraço a todos.
0: Valeu, então.
4: Essa diretoria da seleção do São Lourenço aí.
0: Amanhã vai ter cada jogo sensacional, hein? Vamos lá, vamos passar jogos do Interbairros amanhã. 8 da manhã no Caíque. Tem Fátima e Califórnia. Tô querendo acompanhar esse jogo aí. Muito bacana. Fátima e Califórnia. Lembrando que meu amigo Nino Breck vai estar jogando no bairro de Fátima, hein? Enfrentando o Wolfram. Aí às 10 horas tem Santa Inês, a seleção do meu amigo Duda, contra a Nova Ferradas também no Caíque. Aí às 9 horas no bairro Lomanto tem Mangabinha e Pedro Jerônimo, outro jogaço. Depois tem São Pedro e Ferradas, outro jogaço também às 11 da matina. Lá em Nova Ferradas vai ter Lomanto e Jorge Amado e os meninos lá do Sarinha, da onde o Bebetão nasceu lá. Imagina aí, cara. O bairro que eu nasci e os Panelas do São Lourenço vão estar lá se enfrentando em Nova Ferradas, 10 horas, rodada do campeonato Interbairros, ou seja, um final de semana bem cheio de atividades esportivas. Alô, Alcântara! Um abraço, meu irmão. Tá lá sempre ouvindo a gente também, valeu. Val Prates, fala, Val.
5: Bom dia, Bebeto, um bom trabalho. Você tá trabalhando hoje, né? Dia de sábado, que bom. Bebeto, passa uma música aí de Maria Mendonça e o Tio Parada Dura pra mim, se

0: você puder. E o Parada Dura com Maria Mendonça.
1: Valeu, Val, toco já já pra você, tá bom? Simbora!
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1: Zé Felipe. Cantando Revoada no Colchão. Participação do Marcinho Sensação.

Periclão, até que durou aqui na nossa programação. Estamos apresentando o É Barril até às 11 da manhã. Logo mais às 11, tem o seu pedido musical pelo 991799601, descolando a tua na nossa programação. Forte abraço a turminha boa da Cinquentenário, Paulino Vieira, Praça Dami, galera do comércio. Estou torcendo tanto por vocês para que o nosso comércio possa reviver, né? Possa aumentar as vendas, possa gerar lucratividade, emprego. Para isso a gente tem que mudar, né, gente? Tem que mudar as perspectivas do que acontece na nossa cidade, né? Tá bom? Deus abençoe vocês aí sempre. 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Ana Maria Braga disse: você não é igual a todo mundo, a apresentadora se diverte, né? Diverte também a galera com conselhos de mãe e lição sobre autenticidade. Sempre bem-humorada em suas reflexões no Mais Você da TV Globo, Ana Maria Braga usou a sabedoria popular das mães para trazer uma mensagem sobre autenticidade e escolhas individuais. A apresentadora abordou a coragem de não seguir a manada ao resgatar uma das falas mais clássicas da infância. Não tenha medo de seguir um caminho diferente da multidão, porque a sua mãe lembra, sempre disse isso para você. Menina, você não é igual a todo mundo, pontuou a apresentadora. O conselho é como um lembrete direto sobre a importância de respeitar a própria identidade, sustentar as decisões pessoais e não ceder à pressão de fazer o mesmo que os outros apenas para se encaixar. Esse conselho é antigo das mamães, das vovós. Ah,

0: Mas fulano veio, mas você não é igual a todo mundo. Então siga seu caminho, seus sonhos, seus projetos, suas atitudes, tá bom? Seus desejos. Afinal, você não é igual a todo mundo, né? Mas é uma pura verdade, né? Cada um de nós temos a nossa individualidade, né? A nossa identidade. É tanto que Papai do Céu fez a gente, cada um com a sua digital diferente, né? Não é que porque fulano fez isso que eu tenho que fazer. Siga sua consciência, siga seu coração, siga seus sonhos, tá? Bom dia! Quero que você mande um alô para minha mãe Martinha, que hoje está completando 85 anos. Parabéns, Martinha! E também para São João, que está completando também 85 anos. Eles moram em Eunápolis. A Maria Ramos está aí ouvindo a gente. Valeu, Maria. Grande abraço. Sidão Mangabinha.
1: Bom dia, Bebeto. Que
0: bom
1: Deus
0: dia.
1: Abençoe cada
0: Amém.
1: Live. Comunicando de todo mal. Que o Espírito Santo nos abençoe, seja a nossa direção. Que o Senhor leve para nós saúde, paz, amor e faça do nosso lar uma bênção. Nos livre e nos proteja do mal, né? Forte abraço, Bebeto. O mundo precisa de Deus e nós também.
0: E nós também,
1: seja
0: sempre.
1: Do Mangabinha, Itabuna, Bahia.
0: Valeu. E você tá onde, hein? Zap boa aí. Já vai se preparando para fazer o seu pedido, que daqui a pouquinho, a partir das 11, a gente libera a tua participação para você descolar a tua música aqui na Boa FM.
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0: Agora 10h40, tem unha pintada, eu tô indo aí. Meu amigo Cláudio do Gás, lá no Vila Nália, tá ouvindo a gente. Cadê o Lecão, rapaz, meu artilheiro do Jardim Primavera? Forte abraço, Lecão. Alô, Batista. Alô, Miranda, Mirandovski.

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1: Bom dia, Vilma Guedes, bom dia a todos. Estou aqui ouvindo o seu programa aqui em casa, de boa, ouvindo. Se for possível, toque uma música aí de Raimundo Fagner, Deslize. É coisa raiz, viu? Não sei se você toca. Que já tem um tempinho, quase 40 anos essa música aí. Que fique querido da Rua do Catu. Obrigado.

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0: Tá na boa, tá feliz. 11 horas 9 minutos, 11 e 9. Voltando aqui, né, na 96.1. Eu, hein? 96.1, tá na boa, tá feliz. A partir de agora, você pode fazer o seu pedido musical pelo WhatsApp Boa. Cadê a vinheta do WhatsApp?
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0: 991-799-601. Faz o teu pedido, descola a tua música. Aproveita, manda alô pra tua galera aí que tá curtindo a gente, tá? Perde tempo não. Leandro Rocha, fala, Léo.
2: Bom dia, Bebeto Oliveira. Saudações rubro-negra.
0: Saudações rubro-negra.
2: Leandro Rocha aqui do San Antônio. Tô aqui sintonizado nesse programa massa aí, que tá tocando umas músicas massa.
0: Valeu,
2: nossa, abraço a todos aí. Valeu, Bebeto.
0: Valeu, queridão. Um grande abraço. A gente começa assim. Léo Magalhães. Norinha, 11:10. Bom dia. Tá na boa, tá feliz. Alô, meu amigo Duda Contador. É o camisa 10, esquerdinha, queria tomar a 10 dele, não tem fim, mas não deu certo não, foi pra lateral, teve que improvisar.

0: Ludmila Gato Siamês aqui na nossa programação WhatsApp Boi. O seu pedido musical, você descolando a tua aqui até o meio-dia, aqui na 96.1. Tá na boa, tá feliz, bom dia.
1: Bom dia, Bebeto Oliveira. Beleza, Roberto Amorim do Monte Cristo.
0: Roberto Amorim.
1: Toca pra mim. Hungria, com participação de Marília Mendonça, Bebeto. Ofereço a minha filha, Daiane, que está lá no Jardim do Atlântico nesse momento.
0: Valeu, Daiane, lá no Jardim Atlântico, recebendo aí o abração do paizão, Roberto Amorim. Tribo da Periferia, Conspiração, Marília Mendonça, aqui na 96.1.

0: 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Mandar um forte abraço pra galera de Itajuípe, Coaraci, Una, São José da Vitória, Barro Preto. Tá todo mundo ligadinho. Hoje tem o Baba de Barro Preto, né? Veteranos lá. Meu amigo Matoso, cadê Raimundo do Cafezinho, rapaz? Cadê o grande Zupa? Forte abraço pra galera de Barro Preto. Meu amigo Zé Wellito. É, breve estaremos juntos aí, hein? Breve. Alô, Neide Batista, Itajuípe, tá ligadinha? Play na máquina, WhatsApp, boa.
1: Oi, Bebeto. Bom dia, aqui bom é dia. Neide de Itajuípe.
0: Tudo bom, Neide?
1: Eu gostaria de ouvir uma música de Belo, pode ser qualquer uma. Ofereço para meu esposo Dão, meu filho Danilo, minha filha Jéssica, minha neta Ana Júlia, meu neto João Vitor, para meu irmão Valmir, para minha nora Luana e para todos que curte, viu? Tchau, tchau, Bebeto. Um bom dia pra nós.
0: Valeu.
1: Tô na boa, tô feliz. Eita, é assim que se diz.
0: Tá bom demais, tá na boa, tá feliz. É assim que se diz. 11h28, bom sabadão. Tá aí, Belo, perfume.

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1: Roberto, passo Cristina Rodoviária aí, Cristianésio, Rodoviária. Esquece não, passo Cristina aí. Um abraço, louco, Cristianésio, Rodoviária.

pra brigadeira ficou uma parada muito louca, cara. Som novo, som diferenciado. A tocar em todo o ambiente, tudo, tá ligado? Paredão, mas rave, né? É um som diferenciado.

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2: Fala, boa, tá feliz? Bom final de semana, bom sabadão pra você em 96.1. Eu sou o Bebeto Oliveira.
0: Simplesmente Bebeto.
2: Um beijo na alma, simbora. 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
3: Alô, Bebeto, meu amigo, eu tô aqui ligada no som da Boa FM. 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
2: Valeu, Carlinha. Carla Cristina vai estar lá, hein? Com Filhos de Jorge, Banda Esqueminha, botando pra quebrar. Alô, Cássia Pedreira. Tá lá no Castalho ouvindo a gente também. A Rose Batista tá lá em Ferradas, a turminha boa de Ferradas, o Paulinho aí em Ferradas também, o Marcão, a turminha toda aí, ouvindo o som da 96.1. Dá um forte abraço também a Ritinha Araújo lá Nova Ferradas, a mulher do bolo. Alô, Carlos, o preto. É, rapaz, isso aqui tem um negócio de um leite de onça aí, né? Alô, Gê, alô, Keu. Abração pra vocês aí, né? Simbora, simbora, simbora. Bom sabadão, Maria Cristina, Jardim Grampiano. Alô, César, o rei da pimenta. Tá lá ouvindo a gente também, grande César. Alô, Calango, alô, Tia Jô. Abração pra vocês aí. Todo mundo sintonizado na rede que mais cresce na Bahia. 991-799-601. Deixa eu mandar um abraço aqui, meu parceiro Dedê. Alô, Dedê, alô, Anderson, a turminha boa do Baba aí. Amanhã tem Baba lá no Campim do Vila Nália lá, bem pertinho da distribuidora. Shalom, hein? É, e o técnico Dedê amanhã tá em campo, hein, rapaz? São Lourenço e Sarinha, jogo lá em Ferradas, hein? Vai ser jogão, hein? Diversos jogos acontecendo amanhã. Simbora, simbora, simbora, simbora. Show de recaída, Bruno e Marrone, 11h45, daqui a pouquinho, horário eleitoral gratuito, hein?

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1: Fala, boa, tá feliz, Léo Chaves e Gustavo Lima. Lembranças de amor ao vivo. Murilo Ruf, Dois Enganados, com a participação da ex dele, né, Marília Mendonça. A nossa saudosa e queridaça Marília Mendonça. Fica atento à nossa programação.
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1: Amanhã tem Cláudio Rosendo, amanhã tem Ney Moreno, tem o Marcelo Santos, tem transmissão de futebol ao vivo aqui na nossa programação, hein? Domingão, Itabuna no Intermunicipal. Valeu, gente, bom final de semana. Alô, Mari Oliveira, né? Tá lá ligadinha. Valeu, Mari, abraço pra você também. Eu volto na segunda-feira, 2 da tarde. Bom final de semana, bom sabadão. 11h54. Já já é horário eleitoral gratuito.
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0: Que coisa linda!
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2: Praia, churrasco e cerveja no seu sabadão. Agora 2h13, nessa maravilhosa tarde de sábado. Sábado de alegria, sábado de descontração. Dia 29 de agosto. Gente do céu, finalzinho de mês, né? Finalzinho de mês. A gente tá como? Curtindo muita música boa na sintonia da sua rede boa de comunicação. Essa rádio que te abraça, que tá junto com você o dia inteiro, que quer trazer pra você sempre aquela energia boa do rádio, pra tomar conta do seu dia a dia. A gente começa aqui o nosso Praia Churrasco e Cerveja naquele astral ótimo que só a nossa rede boa tem. Quero abraçar você que tá em casa acompanhando o programa, você que tá trabalhando, você que tá curtindo o nosso sabadão no trânsito, tá de boa junto com a gente, brigadão pelo carinho. Eu sou a Mari Oliveira, vou te fazer companhia por aqui. Você pode participar juntinho aqui comigo pelo 0800-888-0234. Aumenta o som do rádio, porque a música rola solta nesse sabadão.

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Na Rádio Mais Feliz, Jennifer e Stephanie na música Country, a música Tô na Moda. Jennifer e Stephanie com Country Beat na música Tô na Moda. Muito bom. Conferimos Nadson Ferinha, Super Homem, lá atrás Marília Mendonça, Segundo Amor da Sua Vida, entre outras músicas lindonas que acompanham, que embalam a nossa tarde ótima de sabadão, com toda alegria na sintonia Boa FM de comunicação. Você que tá no clima junto comigo, beijão carinhoso, ótimo sábado pra você. Aqui no fim de semana da boa, a música rola solta. E agora tem ela, Fiorella. Chora, sanfona e meu ex.

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3: Deus é Deus. Quer fazer um sol menor para animar o povo aí? É? Quer fazer um sol menor aí?
4: É, moleque.
3: Esse povo conhece. Eu era feliz. Vai!
4: Olha aí! Assim não é pecado, hein? Tudo que eu

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Poeta Feliz, 3h23, Tiaguinho, Vou Querer de Novo. Só alegria no seu fim de semana, sabadão cheio de música boa. Nós conferimos Unha Pintada por aqui, também Avni com a música Late Coração. Coração Cachorro a música. Yasmin Santos com Simone Mendes na música Nem a Pau. E também Wesley Safadão com Gustavo Lima, Dor Desse Amor e A Lenda. Matando saudades por aqui. Ó, beijo carinhoso pra você que nos acompanha, você que tá no clima da Boa FM nesse fim de semana, você que tá em Barreiras acompanhando o programa, todas as cidades da região oeste da Bahia, nosso beijão carinhoso. Quem tá em Alagoinhas, as cidades em torno ali, acompanhando, curtindo a nossa Rede Boa, que delícia, viu? Beijo carinhoso pra você. Você que tá em Itabuna também, com rádio ligada, acompanhando, curtindo, se divertindo, todo mundo na mesma sintonia. Essa é a sua Boa FM, a rádio que anima o seu fim de semana, que anima o seu dia a dia. Então, de segunda a segunda, a gente vai se conectando por aqui, curtindo só as melhores músicas. Beijo especial pra você que gosta da Rede Boa. Você que colocou a Boa FM na sua play de favor, pra curtir todo dia, toda hora. Que maravilha, viu? Beijão especial pra você. 3h24 agora. Eu sou a Mari Oliveira e vou seguindo por aqui, te fazendo companhia, trazendo suas boas no fim de semana. E agora tem ele, Rei Vaqueiro, com o DJ Ives, na música Alô Amor.

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1: É, meu parceiro, eu tô achando que eu tô é doente, viu, filho?
2: Rapaz, você tá aí com febre de amor, só pode, velho.
1: Deve ser.
2: Senhora, senhora.

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1: Ana Boa tá feliz, volta por aqui 4h05 agora, boa tarde pra você, ótimo sabadão, na boa a gente vai se conectando com muita música bonita, já já vão trazer música de Humberto e Ronaldo, Não Fala Não Pra Mim, essa com o Jerry Smith, nós vamos abrir sequência com essa música lindona, mas antes, claro, eu quero abraçar você que tá em casa curtindo o nosso programa, você que tá no trabalho, você que tá na correria do dia a dia, tá trabalhando nesse sabadão, mas tá aí dando aquela moral pra gente, com o rádio ligado, curtindo tudo, quem tá no trânsito, me dando aquela carona ótima que eu adoro, brigadão pela companhia. Quero abraçar a minha turma de São Desidério, a minha turma massa lá de Periperi dos Pires, São Desidério, região oeste da Bahia, a dona Celeste, tem o seu João Pires, meu querido Adaildo Pires, na companhia da sua Rede Boa nesse fim de semana, brigadão pelo carinho. Ó, gente, muito bom curtir com você, aproveitar essa tarde aqui pra acompanhar só as boas. Meu querido Messias de Lima, também tá com a rádio ligada, acompanhando a programação, curtindo, tá na BR-020, curtindo a programação, cortando os caminhos aí na região oeste da Bahia, coisa boa, grande Messias de Lima, um abração especial pra você, meu querido, tamo junto, vamos aproveitar bastante aqui o nosso sabadão com muita música top, e agora tem a prometida, Humberto Ronaldo, Não Fala Não Pra Mim.

0: 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Zezé de Camargo, senhoras e senhores.
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quem gostou faz barulho. Se você deseja viver uma vida a dois, se você gosta de alguém, dedica essa pessoa a Deus, entrega ela pra Deus, que no momento certo vocês vão se encontrar, tá bom? E aí, irmão? Talvez não seja nessa.

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1: Voz lindona de João Gomes, Outra Vida, 4h41, tá na boa, tá feliz. Só os melhores desfilando no seu rádio, animando aí o fim de semana mais top. Na melhor frequência do seu rádio, Bom FM, agitando com as melhores músicas, João Gomes, Outra Vida. Lá atrás, Gustavo Lima, Carreira Solo. Conferimos também a participação de Marília Tavares, Diego Vitor Hugo, Neto Brito, Thiago Aquino, com a música Buquê de Flores, bacana, hein? E assim, só música e alegria no fim de semana da sua Boa FM. Gente, é o seguinte, aqui a gente vai se conectando, vai se abraçando através do rádio, é bom demais. Então, um beijão especial pra você que tá sempre aqui na audiência da sua rádio favorita, você que abraça a nossa rede boa, você que curte todos os dias, acompanha a programação mais alegre e divertida. Brigadão pela companhia top. Última sequência do nosso Praia Churrasco Cerveja vem trazendo a nossa praia. A música de Matheus e Cauã com MC Tuto. Daqui a pouquinho, Laura Pausini, Matando Saudades na música Quem de Nós Dois. Também Rick Martin com Luan Santana na música Estranho. Já, já, aqui na melhor do seu rádio, 4h42.

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0: Bom demais, parceiro, você tá doido.
1: Hugo Guilherme
2: e Gui Mulinha.
3: É, meu filho.
1: Obrigado,
2: então.
1: Aqui no Goiás.
2: Graças.
1: Vamos lá.

0: Sim. Que lindo, cara. Obrigado.
1: Pilantra com nós não, que é problema.
2: Que pancada,
0: meu Deus.
1: Vai se acasar.

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3: 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Estamos aqui em Ria, ao vivo para todo o Brasil, com mãe de chifre e tudo mais, negada. Né?

0: Em nome de Aprovate, a maior corretora de seguro do Brasil, já estou botando aí dentro do seu radinho. Você que é caminhoneiro, mototaxista, frentista, motorista de aplicativo, pegou chifre, tá indo de um lado pro outro. O palco do momento agora é passar na casa da sua ex e chorar. Eita, Josh! Eita! Que foi?
1: Tá, agora eu gostei, viu? Tem todo tipo de babada aqui.
0: Tem todo tipo de fuleiragem e muito mais. Não sai daí não, porque já chegamos só pra dançar. Se forró, porque o véio aqui é livreiro.
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1: Oxe, já estamos de volta aqui, as cabritinhas, todo mundo ouvindo. Minhas cabritinhas, eu quero as cabritinhas, que é daí.
2: É mesmo, cara?
1: É, as cabritinhas, o bicho de chifre, olha, olha. Que é isso, rapaz, que é isso? Que é isso, mole? Peraí, não serve agora não, não serve não. Deixa ele amansar aí, que ele tá desde cedo ouvindo o Leriado, transmitindo aqui junto com o véio, mandando áudio no nosso WhatsApp, participando dos programas. Você que tá em São Paulo, tá em Cafarnaum, na Bahia, tá agora nesse exato momento puxando pedra, tá agora baixando o chifre na quina de calçamento pra deixar ele bem amoladinho, manda mensagem aí no WhatsApp 619-9999-8895. Só vale quem já pegou chifre, quem não pegou, hoje vai ter o sorteio aqui, sabe de quê? Sapato pra corno, só pega dois dedos, viu?
3: Ei. Macho, véi, tu tem muito é chifre.
1: Eu boi no lambe, se lambeu, corta a língua.
4: Diz, malvado!
1: Onde é que você tá agora, nesse exato momento? Caminhoneiro, você, um motorista de aplicativo que pegou chifre. Também você que entrega gás numa bicicleta, é a morte, viu? Entregar gás numa bicicleta, agora aí é descer as cordas. Vixe Maria, e você que entrega gás na ponta do chifre? E tinha um índio que entregava, era lenha, viu? Era o índio a piroquê, ele entregava a lenha nas costas, agora é seis. Manda aí a mensagem no WhatsApp, deixa com o véio, que o véio aqui sabe, o WhatsApp tá aberto pra gente fazer o lariado, fazer todo a esculhambação. 619-9999-8895. Deixa com o véio, deixa com o véio, que eu volto já, já.
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1: É não, é o véi que sabe, rapaz, o véi sabe fazer. Um abraço aí a todos os caminhoneiros. Eu recebi mensagem de São Paulo, mas só que ele é do Pernambuco, aí leva chifre pra todo lado, ele mexe com boi, viu? Ele carrega boi pra cima e pra baixo. Manda aí o áudio 61999998895. Onde você estiver ouvindo a fuleiragem do programa do Macho Véi, o véi que sabe fazer, junto com você, tá em Teresina, capital do Curisco, tá ouvindo agora em Alagoas, tá ouvindo lá em Fortaleza, no Ceará, os alencarinos, a terra de José de Alencar, ouvindo na minha Salvador, querida, através da boa rede boa de comunicação, Barreiras, Itabuna, Alagoinhas, Irecê, Chique-Chique. Alô, Cláudio Roseno. Olha, Cláudio Roseno disse, macho véi, ajeita os de casa e me bota na promoção aí que vai ter do sapato de chifre.
2: Eu me bota aí uma balada romântica, forró bodó, uma música.
1: Você que ouve aí, Itabuna, bom dia, boa tarde, boa noite. Alô, ganso do posto, que gosta da esculhambação.
3: Não me lasca, seu povo.
1: Aí dentro. Agora vem chegando o quadro pra ele curtir lá no posto. Ele não mexe com o posto mais não, né?
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1: E o signo de hoje do Momento Horóscopo pra você é... Eita, Josh. No horóscopo aqui do meu amigo Ganso é o signo de Siri, do 21 do 6 a 21 do 7. Quem tanto guarda as coisas sabe que uma hora não pode mais lembrar onde tem socado. Ah, não, aí não, aí...
4: Não entendi nada.
1: Uma comida pra você do horóscopo de Siri, você Siri nhanhanhanhanhanhanhanhano, do horóscopo nordestino, é comida, é batata frita, banana frita. Oxi, eita, uma banana frita aí é... No anjo, quem acorda e parece que nem dormiu é o anjo. O número de sorte é 37, ou tá com febre ou tá fervendo a boca do bueiro, vixe. Maria, com um negócio dele. O número de sorte já foi. Lila, a cor é lilás revestrez. Oxê. No amor, ame alguém igual um golfinho em um rio. Mas não tem golfinho em rio, então pronto. Pô, ora sim, agora sei. Pensamento. Nem toda sombra alivia o calor.
4: Não entendi nada.
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1: Do programa do Macho Véi.

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1: Do programa do macho véio. Eita, Jacho. Vou dançar um forró que agora o véio tá suado igual tampa de chaleira.
2: Já tô aqui, safadão.
1: Ei, Zé Frisco.

0: Ultimato Rei.
1: Leve, minha potência. Estamos aqui depois de tocar forró, tocar muita esculhambação. Estamos aqui botando no seu rádio 619-9999-8895. Você que dança forró, você que dança revestrante. Cadê o lereada, rapaz? Os áudios aqui do povo. Fresque não, bote aí os áudios, não tem a pena não, faça de conta que sou eu. 61999998895. Esse daqui é o WhatsApp, só do programa do Macho. Pegou chifre. Você pode participar também, é só pra quem pega chifre aqui no programa. Ah, Macho, não tô conseguindo anotar, porra, anota num caco de teia, na água da véia sua sogra, anota nas paredes aí igual presídio, bota o número do WhatsApp na minha Bahia, sabe aonde? No Tocantins, em Abreulândia, Vanderlei na Bahia, Silvânia no Sul, na cidade de Wagner também, ouvindo, rapaz, eu gosto, a cidade de Não Me Toque, Pau Queimado, Pau Caído, vixe Maria, Chagas Abertas, é tanto pau pelado, na cidade de Pau Pelado, rapaz, só pau pelado, é o freio. Você que já tomou banho, lavou a viria, vem, chega no quadro.
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1: Só o filme que passa aqui, passa na sua cidade também. Macho Véi Filmes. E o filme pra hoje é Mijada nas Beiradas. Ou Mijando nas Beiradas.
3: Morreu?
1: Não, mas é quase isso. Esse filme é bom, é pai d'égua. Eu recomendo papai, mãe, tataravô e todo mundo mais. O filme Mijando nas Beiradas conta a história do antropólogo francês Valois, que cai em um misterioso golpe após passar tudo o que conquistou em um jogo de baralho. Valois é primo legítimo de Mandrake, aquele mágico que esconde cobras dentro de um saco de estopa. Ah, mas Mandrake era um cearense, né? Que cortava couro no meio do...
4: Ah, vem tu com esses peitos mole querendo ser moça.
1: Filme pra quem é renomado. O outro filme é Yerito Inside, que quer dizer ali dentro. É o fresco mamãe. Deise é uma jovem que após tomar café e ficar doida, procura um novo amor. Junto com seus 9 filhos, ela encontra Nonato, que é seu vizinho e que descobre que que Deise está atrás de um novo amor para criar seus 9 filhos. Ele diz que quem cria filho dos outros é orfanato. É o fresco, é, pai.
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1: Só aqui no programa do Macho Véi.
5: Porque esse programa é uma autarquia. É onde o corno chora e a mãe não vê.
1: Já participa, manda seu lereado, porque eu volto já junto com você pra dançar mais forró, viu?
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0: Titonha.
1: Pode andar de trás pra frente, de frente pra trás, aqui com o programa do macho. Ei, me dá uma dose aí desse negócio pra molhar a palavra, que tá seco, viu? Porra, agora enche a boca d'água pra me tomar uma... Bota de novo aí agora pra mim, pro seu Barreto aí, o seu Barreto, presidente do grupo Boa de Comunicação aí, lá do, da distribuidora dele. Pode ser quente, vai. JGS. Eita, distribuidora. Bota uma mistel pra mim e pra ele aí, uma devassa só pra ele, viu? Alô, seu Barreto Góes, potência, ouvindo a gente aí na Rede Boa. Ele tá agora andando, ele anda mais do que catador de latinha em noite de carnaval, tá na minha Bahia, querida. Ele ouve em Salvador, ele ouve em Itabuna, ele ouve em Xique-Xique, ele ouve em Irecê, ele ouve em Barreiras. Ele anda mais do que pensamento de doido em noite de carnaval. Ele anda mais do que pobre no sol quente. O homem é do bom, chega cedo.
2: Até aí tá bom demais.
1: Deixa para lá, um abraço a todos que fazem a Rede Boa de Comunicação na minha Bahia, querida. E agora, tem um quadro que ele gosta. Esse quadro aqui é só pra quem é renomado no programa do Macho Véio. Chama...
3: Você sabia?
1: Você sabia? O inventor americano Elias Howe patenteou a máquina de costura. Imaginar que tem muita gente que já costurava sem agulha. Quando ele patenteou, já era tarde, viu?
3: Você sabia?
1: Aqui na nossa fuleiragem. E aí, você costura... Fala nisso, tem um primo que o apelido dele é... Agulha de costurar saco de estopa. Não tem ponta, é cego... E às vezes a costura sai grossa.
0: É não, é?
1: É o fresco, é... Olha a hora, meu filho, olha a hora! Ao vivo! É mais gostoso!
4: Desconjuro, marmota!
1: Ao vivo é muito mais gostoso! Chora não, meu filho! Chora não, chora não! Chora não que o seu pai tá chegando, viu? Sua mãe foi ali, mas seu pai tá chegando.

0: vem rouba.
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5: Opa!
2: Não, o senhor não precisa mais não, que o senhor tem passe livre. O homem, quando morre a raiz, pode tacar fogo na madeira, já dizia Blanchot.
6: Macho velho?
2: Eu não, o velho aqui ainda toma garrafada do norte.
3: É o quê, galinha?
2: É, o velho aqui toma com emburana, jalapa, barbate, mão, casca de caju. Eita, diacho.
4: Desconjuro, marmota!
2: Aqui você ouve nossa fuleiragem, manda os alores, manda as esculhambação, ouve os quadros tudinho. Gosta de tudo que não presta, porque aqui tem...
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2: Jornal do Macho Véi, para você fazer os afazeres do dia ouvindo as notícias.
6: Isso aí é falta de ordem e não vou nem dizer o que é, senão é um apanho.
2: Que durante séculos o enfaixamento dos pés foi uma prática comum na China. As meninas tinham os pés enrolados com faixas apertadas desde a infância, o que causava deformidade. Para quem não sabe, na China tinha uma cultura de enfaixar os pés e ficava parecendo um bico, um conezinho. Aí ia deformando. Muitos adultos carregaram essas marcas por anos e anos. É, eu, quando criança, meu sapato era tão grande que o povo dizia que eu tinha roubado do palhaço, rapaz. É demais. Outra notícia. Na Flórida, Autumn Mary Bardiza conseguiu fingir ser enfermeira por 7 meses. Ela chegou a atender mais de 4 mil pacientes. A farsa só caiu por terra quando tentaram promovê-la e descobriram que ela não tinha formação nenhuma médica. Oh, meu Deus, você acabou presa por falsificação e exercício ilegal da profissão. A única coisa que eu entendo de promoção ou promocinha é em feira. Quando eu grito, tem promoção e tem pra mocinha também. Lá ele, viu?
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3: Parece que queima o canel.
2: Ei, véia da cabeça de Arupema, joga essa véia dentro do caspão.

0: ¡Eita!
1: De volta, tô de volta com vocês aqui mandando nesta chibata. Quem manda é você. 619-9999-8895. Mas, véi, cadê meus áudios? Tem muita gente mandando áudio aqui. Ei, baixa aí, senão a gente não faz rolariada. Baixa aí, que senão vai sair áudio aí que não é pra sair. Aí depois vai dar na muleira de você, viu? Manda aí a mensagem, 619-9999-8895. Vem aqui só comendo pela beirada. Já tem os áudios? Já chegou, graças a Deus. Pensei que eu ia pedir pro Guilherme, viu? Deixa eu ver aqui os áudios dos bichos de chifre.
2: Fala, meu amigo. Macho velho que tá de toda altura. Olha, eu tô colocando na Liberdade FM todos os dias, de 5 às 6 horas da tarde. Porque eu pego uns programas atrasados, programa já passado, e aí eu deu pra me colocar aqui. Então é todo dia.
1: Lá.
2: Tem que registrar aí a presença da rádio. Rádio leva alcance aqui toda a região norte do estado do Piauí.
1: Olha aí.
2: Liberdade FM 104,9. Ao jornalista, diretor Azevedo Júnior. Valeu, cara.
1: Um abraço pro Azevedo. O Azevedo era o filho do seu Maurício, que vendia pão lá na minha cidade também. Rapaz, era demais, viu?
3: Macho, véi, tu tem muito é chifre.
1: Um abraço pra você. Lembrando que carteirinha da Associação dos Cornos já está sendo distribuída gratuitamente pra fazer o cadastramento facial. Mais um cliente satisfeito.
4: Eu vou mandar imprimir essa bagaça aqui, cara. Eu vou fazer uma zoeira do caralho. Na empresa tem muito corno. Principalmente o rei dos cornudos, né? Vai ser fuleiragem.
1: Tá aí, mais um cliente satisfeito. Aqui a gente não pode deixar a clientela insatisfeita, não. Mais áudio, chama. Cadê os bichos de chifre? Segunda, sexta, sábado, domingo. Cadê os áudios?
5: Fala! Cuida, macho velho, cuida. É, aqui é Luciano de Paulo Afonso.
1: Olha!
5: Luciano de Paulo Afonso.
1: É não, é?
5: Arruma uns empregos aí pros caras, pai. Aqueles empregos bons que você arruma aí no... Acaba que tem um benção pra assoprar foguete.
1: Sim.
5: Doido pra soltar foguete em comício.
1: Saltador de foguete em comício. É o fresco, é volto já, já. Esse Luciano é fresquinho, né?
6: Assim, bota aí uma balada romântica, um forró bodó, uma música, mano.
1: Pô, aguenta aí que eu volto já já, minha tia. Aguente aí.
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0: Neste exato momento, pra você que pegou uma pancada na canela e murchou, colega, tá demais.
1: Quem diabo é João Batista, baitinho?
0: É, só falar no colega que você já se alerta. Pra você que tá nesse exato momento alisando a cara do jumento, bom dia, boa tarde, boa noite. É... Tem gente que alisa a cara de jumento e ainda chama de meu bem.
2: Ei, macho, véi, minha autarquia.
0: É o fresco, é?
3: E aí, macho, véi, minha autarquia. Eu falo aqui de Lago da Pedra, no Maranhão. Dá um alô pra galera aqui de Lago da Pedra. Aqui fica próximo a Bacabal, a 55 quilômetros de Bacabal. Eita, programa retado. Eu tô ouvindo através da internet. Bom demais, viu?
0: Um abraço a você, aquele foi da família.
3: É os caras aqui perto de mim aqui, já para o que de acho de programa doido é esse aí, você acabando de rir aqui com essa fuleiragem.
0: Um abraço a todos de Lago da Pedra, em Bacabal, no Maranhão, Dailto. Um abraço a Dailto também, lá em Araguanã. Você que ouve em Araguanã, Presidente Dutra, Barreiras na Bahia, em Barreirinhas no Maranhão, ouve no Lençóis Maranhenses. Tinha um menino que disse, rapaz, qual é a máquina que costura os Lençóis Maranhenses? É o Fresque, um abraço a todos que estão em Piritoró. O meu amigo Ismael Venturini. Ismael Venturini, professor, deixa essa pessoa, deixa a pessoa, ela tem duas matrículas, essa pessoa. E porque ele pode e sabe. Cadê Ismael Venturini? Bote Ismael pra falar aí, antes do quadro. Cadê Ismael Venturini? Ele gosta de falar. Bote Ismael Venturini falando.
4: Por esse motivo, quero dizer-lhe com palavras orgulhecedoras que tenho livre-arbítrio de ir e vir a hora que bem entender.
0: Olha aí, macho, que sabe retintar o ambiente, ó. E agora, vem chegando... O quadro, mas rapaz, é demais, viu?
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0: É o resumo da novela com Vesseiro, capítulo 6, 7, 8, 9, sei lá. Tanásio não descobre o que é crista de galo ao ver. Em outra pessoa. Ave Maria, Maria três vezes. Francisco bufa e acaba com a missa de sétimo dia. Na outra cena da novela, Chiquinho se mela de mel e pula na areia quente. Ai, diacho, mano.
2: Macho, velho?
0: Eu não. Na cena seguinte, Laura usa uma calcinha com enchimento. Vixe Maria, vai... Na cena seguinte da novela com o Vesseiro, Bruna sabe que Laura não tem bunda e é só uma tauba. Oxe, aí, ó.
2: Vai embora, moidinho.
0: Na última cena da novela de hoje, Lady grita... Para o boy. Agora seis.
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0: Eu te desconjuro.
6: Desconjuro, marmota.
7: Chão de avião.

0: Bom dia pra você que já banhou e não esfregou as viria. Bom dia, boa tarde, boa noite pra você que espalita os dentes olhando os outros comendo carne.
1: Ave Maria, esse homem fala besteira demais, né?
0: É, o nosso programa vai também para Buriti Bravo, no Maranhão, lá na cidade de Timon. Alô! 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

0: agora.
1: As morenas quentes e arrochadas de Timon, as loiras maravilhosas da minha cidade de Timon, eita.
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1: E o boi no lambe, e se lambeu corta a língua. Ó, agora há pouco eu atendi um cliente que disse, eu quero uma carteirinha da Associação dos Cornos, que eu fui impedido de entrar lá em casa, e só entra com a carteirinha.
3: Vixe, joga essa carniça no carcimbão, macho véi.
1: Eu jogo com notícia.
4: Plantão policial.
1: As notícias...
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1: Vamos lá para as notícias que só o boy e as girl acha bom. Aqui, ó. Crantes era um cientista brilhante e excêntrico, mas também marcado pelo vínculo inseparável com seus cães, especialmente com Irish Wolf, chamado de Clyde. Ao falecer em 2002, pediu que seu esqueleto fosse exibido ao lado do seu cão, como se estivesse interagindo. Olha aí, rapaz. Teve uma véia que olhou pro esqueleto do cão com seu dono e disse, rapaz, esses dois aqui não é o Geraldinho não, meu vizinho. Esse bicho é mago, velho, desde novo.
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1: Do macho, velho, vamos dançar um forró?
5: Vamos. Macho, velho, vai dar certo, não chora não.
1: Tem que dar certo, senão dá errado.
6: A cunha, canindé.
1: Pois toma.

0: chora e a mãe não vê.
1: É, se o povo não chora e a mãe não vê, é difícil, viu? É difícil, principalmente aquele que volta pra dormir na casa da mãe, viu?
2: Manda um alô aí, os cornos aqui de Palmas, Tocantins. Manda um alô aí pra nós.
1: Tá aí você ouvindo em Palmas, no Tocantins. Um alô pra galera também de Itabuna e pra todos os cornos. Manda um alôzão pra minha irmã Daniela, ela não perde um programa seu. Sou o Danilo, lá em Itabuna. Alô todos de Itabuna, Daniela. De Daniela, Daniela, a riegua, macho. Eu fiz esse soletrando aqui com a professora Maria do Carmo. Tem mais notícia aqui? Mais notícia não. Tem mais áudio? Chama!
3: Fala, macho velho. Aqui é o Carlos, eu falo de São Paulo. Mas eu sou natural do lado de Alagoas. Sou mais um cabecinha chata. Tomou o chifre no Nordeste e se mandou pra São Paulo, cabra. Um abraço aí pra você, sucesso aí pelo seu programa. Descobri tem umas 2 semanas que a gente tá ouvindo aqui no caminhão. Tô arrastando um monte de chifre aqui no caminhão, na verdade.
1: Chagas abertas.
3: E aí, a gente descobriu por um acaso aí o seu programa aqui no aplicativo e a gente sempre ouve as empresas e morrendo da risada, matando bem a saudade aí dos forró das antigas. Um abraço, viu?
1: O palco do momento tem corno. Aí.
3: É, cabra da peste. Rapaz, aqui tem um chifre embutido igual aqueles canivetes suíços. Ninguém vê não, caramba.
1: Ixi, Maria.
3: Ninguém foi amanhã daqui mesmo de São Paulo pra Nordeste. Um abraço, potência. Nós estamos aqui na Bolé escutando aí o ruído do seu programa. Ela da Gaida.
1: Um abraço pros caminhoneiros, ele que carrega corno sem chifre. É o corno marquiviana, que é aquela raça de gado que não tem chifre. E agora, chega no quadro que ele gosta.
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1: Deixa eu ver aqui se eu acho de novo meu empresário forte, Luciano. Ele disse que quer, Macho Véi, eu quero participar desse quadro. Cadê?
5: Descarregar a bola de arame.
1: Aí.
5: Cuida, macho velho, cuida. É, aqui é Luciano de Paulo Afonso. Luciano de Paulo Afonso.
1: Sim.
5: Arruma uns empregos aí pros caras, pai. Aqueles empregos bons que você arruma aí no... Acaba que tem um beição pra assoprar fogueira.
1: Sim.
5: Doido pra soltar foguete em...
1: Em comício. Aqui, Luciano, a vaga de emprego que tem é tirador de caixa de maribonde, 54 vagas, vendedor de espora de arraia, 76 vagas, evidente pra decifrar, pensamento de doido.
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1: Vidente pra decifrar, pensamento de doido, 9 vagas. Valeu, volto já. Alô, Luciano.
6: Aliás, não entendi que eu sou meio louco.
1: Luciano nem é e nem deixa de é. Olha, agora...
7: Vixe.
8: Não sai daí. Já tem mais fuleiragens com o Macho Véi.
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Eu também fui, mas não gostei. O negro tá muito modificado. Nem parece aquele molequinho que saiu daqui em 1930. Era malera, bochudo, cabeça de papagaio, zambeta, feio pra peste. Qual que? O negro agora tá gordo que parece um major. É uma gazimira lascada, um dinheiro danado. 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Só fonou na grande danada, 120 baixo. É muito baixo. Eu nem sei pra que tanto macho. Porque a reparando menos só toca em dois. Ginuário não. O fato de Ginuário tem 8 baixos, mas ele toca em todos 8. Sabe uma coisa? Luiz tá com muito cartaz. É um cartaz da peste. Mas ele precisa respeitar os 8 baixos do pai dele. E é por isso que eu canto assim. Luiz, respeita Januário. 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Vem comer.

0: senhora não.
1: Já voltei com a fuleiragem. Tem que dar certo, tem que dar errado, tem que dar de qualquer jeito, porque aqui se não der, você dá, viu? Que isso? Ei, para com isso, para com essa ceboseira, essa imundícia.

0: você dá, viu? Que isso? Ei, para com isso, para com essa ceboseira, essa imundice. Tá ouvindo o programa do Macho Véio aonde? Ai, eu tô ouvindo aqui no Maranhão, tô ouvindo aqui nas emissoras afiliadas em Pastos Bons, através da Máxima FM de Paraibano, 87,9. Tô ouvindo em tudo que é lugar aqui no Distrito Federal, pela Supra FM, 90,9. Tô ouvindo aqui em Alexânia, tô ouvindo em Lusiânia, tô ouvindo em Pirinópolis. É, só participar, você que pegou chifre, o palco do momento é agora, porque vem chegando mais um quadro, já foi o balcão de emprego e quem não tem, não tá.
1: Superstição.
0: Quem não tem, não tá com nada. Vou alinhar o chakra do Alan, viu?
2: Porque esse programa é uma autarquia, é onde o corno chora e a mãe não vê.
0: Aqui, ó. Superstição. Macho Véio, o Luciano perguntando aqui, meu empresário forte que sempre tá mandando as vagas de emprego. Ele perguntou: Macho Véio, ruim as unhas, indica que a pessoa está com verme. Meu amigo Luciano, às vezes a lombriga que entra na boca pode ser outra, ao invés da que você tá imaginando pelas unhas, viu?
3: Desconjuro, marmota!
0: Não, é porque quem rói as unhas tá com verme, macho velho, tá aqui, ó. A lombriga que pode entrar pode ser outra.
4: Vale nada mesmo, cara.
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0: Do programa do macho velho. É, tem muito menino que quando começa a roer as unhas. Muita gente que gosta de roer as unhas. Cheio de lombriga na barriga, macho. É o
5: que Rocha, macho velho, cabeça de pitomba.
0: Inclusive, a Edileuza, ela gosta de roer as unhas.
6: Foi papum!
0: Ai! Esco!
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0: Tá ouvindo nossa esculhambação? Ei, desça daí, desça.
1: É não, tu não quer?
0: É, eu quero sim. Você que tá ouvindo o lereado do macho véi, vem chegando o quadro agora.
2: O povo véi.
0: É o povo feio da peste, ave maria. Vamos lá para o quadro O Povo Feio. Não basta ser corno, tem que participar. Deixa eu ver aqui. Cadê? Bota os áudios aí. Que ideia. Bote os áudios.
3: Fala, meu amigo. Macho velho que tá de toda altura. Olha, eu tô colocando na Liberdade FM todos os dias. De 5 às 6 horas da tarde. Porque eu pego uns programas atrasados.
0: Aonde?
3: Programa já passado.
0: Aonde? Qual
3: e aí
0: cidade?
3: Eu deu pra me colocar aqui. Então é todo dia. Tem que extrair a presença da rádio. A rádio que leva alcance aqui em toda a região norte do estado do Piauí. Liberdade FM 104,9.
0: Aonde, homem?
3: Jornalista, diretor Azevedo Júnior. Valeu, cara.
0: Chama,
3: esperando.
0: Mais outro áudio, chama. Chama. A Rocha. Cadê ele? Bicho das orelhas grandes.
4: Olá, macho velho. Rapaz, aqui é o Elisvan, rapaz. Eu, mas o Luiz, estamos aqui em Cuiabá, Mato Grosso. Ouvindo essa rádio, nós estávamos buscando um aplicativo aqui. Rapaz, vamos procurar uma rádio. Baixei um aplicativo aqui de Rádio Brasil e achei essa rádio aí, macho velho. Olha aí, ó. Olha, escutando aí.
0: Olha.
4: Ei, macho velho, manda um alô pro Luiz, velho. Tá aqui, trabalhando no sol.
0: Ei. Alô, Luiz.
5: Cuida, macho velho, cuida. É, aqui é Luciano de Paulo Afonso.
0: Eita.
5: Luciano de Paulo Afonso. Arruma uns empregos aí pros caras, pai. Aqueles empregos bons que você... arruma aí no... Acaba que tem um beição pra assoprar fogueira. Doido pra soltar foguete de comício.
0: Aí, mais outro áudio.
6: E aí, macho velho, minha autarquia.
0: E aí, o jumento
6: eu falo
0: para.
6: Aqui de Lago da Pedra, meu Maranhão. Dá um alô pra galera aqui de Lago da Pedra. Aqui fica próximo a Bacabal, a 55 quilômetros de Bacabal.
0: Alô, tô
6: tem uns caras aqui perto de mim aqui. Já, pai, o que diacho de programa doido é esse aí? Você acabando de rir aqui com, com essa
0: chama
6: poeira.
0: Mais áudio, chama.
7: Ê, manda um alô aí, os cornos aqui de Palmas Tocantins. Manda um alô aí pra nós.
0: Um abraço aí pra ele, Danilo e Daniele. Estão, Danilo Cardoso tá lá em Itabuna.
8: Fala, macho véi. Aqui é o Carlos, eu falo de São Paulo. Mas eu sou natural lá de Alagoas. Sou mais um cabecinha chata. Tomou o chifre no Nordeste e se mandou pra São Paulo.
0: Cornão, cornão.
8: Um abraço aí pra você, sucesso aí pelo seu programa. Descobri tem umas duas semanas que a gente tá ouvindo aqui no caminhão. Tô arrastando um monte de chifre aqui no caminhão, na verdade.
0: Ah, Maria, em nome do Pai, do Filho e do Espírito Santo, amém. Mexendo com chifre, Deus é mais. Ah, Maria.
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9: Quem é essa voz tão chique?
0: Eu.
2: Mas...

0: volta, é ligeiro, é gostoso, é para todo o Brasil. Esse é o programa do Baixo Vem. Você que escuta em casa, no trabalho, através dos aplicativos. 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Eu tô indo embora, um beijo e um queijo e uma corda de caranguejo. Um abraço pro seu Carmelito e a todos que fazem essa empresa bonita e maravilhosa que é a Aprovate. É demais. Acabou-se. Lembrando que você quer divulgar aqui no programa do Macho Velho, entre em contato com a gente através do nosso WhatsApp 619-9999-8895. Tô indo embora. Fique ligado agora, vem mais um campeão de audiência. Este foi mais uma edição. Um abraço também para Edson Rabelo, o diretor Potência Psicológica, o homem multifacetado, o homem que é da mídia, o homem que é fashion. É ele e Pierre Cardão. O bicho tá na moda direta, rapaz. O bicho veste uma roupa de babado, confusão e gritaria. Rapaz, o homem é chique, viu? Ei, respeite meu amigo Edson Rabelo.
1: Isso.
0: Que foi?
1: Tá, agora eu gostei, viu? Tem todo tipo de babada aqui.
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